se vai chover, Senhor. Derrama água sobre o sedento, Senhor. Rio sobre a terra seca, Senhor. Nós profetizamos a transformação de todo o deserto, toda a terra seca, toda a terra árida, num verdadeiro manancial para o louvor da tua glória, Senhor. Profetizamos o derramamento de uma água pura, de uma água limpa, sobre a tua igreja, sobre esta terra, sobre a nossa nação e sobre as demais nações, Senhor. Profetizamos um verdadeiro avivamento, algo genuíno, que seja uma obra do teu Espírito Santo, revelando as coisas mais íntimas do teu coração, Senhor, para o teu povo. Sim, faz chover, Senhor. Oh, faz chover, Senhor. Profetizamos também a transformação dessa cidade. Profetizamos a santificação dessa cidade, Senhor.

Profetizamos que tu vais usar, Senhor, o teu povo desta localidade, teus ministros, tua igreja, de uma forma poderosa, para proclamar as tuas virtudes, proclamar o teu poder, a tua autoridade para o Rio de Janeiro e para todo o Brasil, Senhor. Faz chover, Senhor. Faz chover sobre nós, Senhor. Faz chover sobre o teu povo, Senhor. E transforma radicalmente a nossa situação. Para a glória do teu nome, nós oramos, Senhor.

este sentimento de estar preso e não poder sair. Angústia de querer alguma coisa.

Oh, aleluia. Tu és o Deus que jamais falhou. Tu és o Deus que não pode mentir. Tu cumpriste as tuas promessas na vida de Abraão, de Isaac, de Jacó. E eu sei que o Senhor cumprirá também as tuas promessas na minha vida. Eu sei que os teus olhos estão em mim, Senhor.

Podem passar os dias, podem passar os anos. Confia, meu amado. Ele trabalha para aqueles que nele esperam. Todas as palavras que Deus disse se cumpriram. E assim será na tua vida, meu querido. Mas quem sabe você não está vendo. Na verdade, você não precisa ver. O que você precisa é crer, porque Ele fará. Toda promessa passa pelo teste do tempo. Ele está provando o teu coração. Ele está forjando o teu caráter para que você desfrute.

É tempo que Deus tem despertado e tem levantado homens e mulheres, jovens, crianças, para serem usados. Usados pelo Senhor Jesus nesse tempo, nessa geração.

0: Quantos apaixonados nós temos aqui? Levanta suas mãos para os céus e diga assim comigo: Senhor,
1: Senhor,
0: eu estou

corações que têm fé, uma luz que ilumina o que crê. Haverá um dia em que o amor

cadeiras ao teu santo nome, Deus. Aleluia. Oh, oh, oh. Oh, glórias ao teu nome. Aplauda o nome do Senhor. Aplauda o nome do Senhor. Aleluia.

Aleluya. Eu quero dedicar essa próxima música, essa adoração ao Senhor, a duas pessoas que foram inspiração para que ela brotasse no meu coração. Uma delas

é a Ana Paula, minha irmã, que clamou pelo milagre da vida dela. E o Isaac chegou. E a outra pessoa que está aqui essa noite, que Deus resgatou da morte, é o meu pai, Pastor Márcio Valadão. Cadê o papai?

Senhor, nós levantamos a nossa voz a Ti, Deus. Nós clamamos a Ti, porque é do Senhor que vem o nosso socorro, Deus. Nós chamamos de volta tudo aquilo que foi roubado, Deus. Tudo aquilo que nós perdemos, Senhor. Os sonhos, os planos, Senhor. Oh Deus, aquilo que um dia já foi festa e hoje é luto, é tristeza, Senhor, traz de volta, restitui, Senhor. Nos restitui, Deus. Esse é o nosso clamor, Senhor, nos restitui.

Então esse é o momento que você vai clamar ao Senhor. O Senhor está com os ouvidos atentos à tua voz, meu irmão. Não cesse de falar, não cesse de pedir. Clame, grite se for preciso, dizendo: Senhor, restitui aquilo que foi roubado, Senhor. Derrama o teu azeite em minha dor e sara-me, Deus. Oh, sara-me, Senhor.

Chegou o momento de você levantar a sua voz ao Senhor. Não se preocupe com quem está ao seu lado. Não olhe para os lados, olhe para cima. E clame ao Senhor. Oh Senhor, restitui. Assim como foi com a vida de Jó, Senhor, restitui a minha vida também, Deus. A minha casa, a minha família, Senhor. Os meus sonhos, Deus, restitui. Clame ao Senhor. Clame, clame, clame. Oh, oh Senhor, traz de volta, Senhor. Sara a nossa dor, Deus. Derrama o teu azeite na nossa ferida, Senhor. Oh Deus, nós precisamos de ti, Senhor. Restitui a tua presença, Senhor, a tua presença em nossa vida, Deus.

presença na nossa vida, Senhor. Nós queremos voltar para os teus braços, o lugar de onde nós nunca deveríamos ter saído. Oh, aleluia. Glória ao teu nome, Senhor. Vamos aplaudir ao Senhor, o Rei dos Reis, aquele que vai restituir a tua vida, meu irmão.

Isso que nós estamos vivendo hoje é a concretização de um desses sonhos. E muito, muito mais. Eu sei que o Senhor tem e vem. Porque os sonhos e os planos de Deus, eles jamais se frustrarão. Você também, meu querido. Feche os seus olhos quando o mar estiver agitado. Quando tudo parecer contrário. Feche os olhos. E contemple uma só coisa.

0: Aplaudam mais forte, porque ele é digno. Só ele é fiel. Ele cumpre todas as suas promessas. E ele prometeu que um dia ele virá nos buscar.
1: Deus é o meu melhor amigo.

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programa O Semeador para você, aqui pela Rádio Rumo ao Sertão, na cidade de Mossoró. O país de Mossoró, programa O Semeador, até as 8 horas e 30 minutos com você, aqui pela Rádio Rumo ao Sertão, na cidade de Mossoró. O país de Mossoró, quando a luz da aurora já está brilhando, e como diz Provérbios capítulo 4 verso 18, a luz da aurora vai brilhando, brilhando, brilhando, até brilho perfeito ao meio-dia. Programa O Semeador para você. E a nossa programação começa com o Desperta Brasil, para você despertar, para orar, evangelizar, vigiar, estudar a Bíblia, trabalhar e esperar a volta de Jesus. Maranata, Maranata, ora vem, Senhor Jesus. Programa O Semeador para você. Além do Desperta Brasil, você vai ter as músicas regionais aqui pela Rádio Rumo ao Sertão, na cidade de Mossoró, o país de Mossoró, aqui com você nesta quarta-feira, né? Para você, você vai ouvir as músicas regional, né? Para o seu enlevo espiritual. Você vai ouvir aqui nesta manhã os cantores e tocadores louvando o nome do Senhor Jesus, né? O João Marcos e Maria Eduarda cantando na moda de viola, só Jesus. Só Jesus é o caminho, né? Você vai ouvir aqui também a cantora Yara Aisman, a Imara, cantando, tocando sanfona para você aqui pela Rádio Rumo ao Sertão, na cidade de Mossoró, o país de Mossoró. Programa O Semeador para você. Também você vai ouvir a banda Sal da Terra louvando o nome do Senhor Jesus aqui pela Rádio Rumo ao Sertão. E vamos com a nossa programação para você especial, a mensagem da Palavra de Deus do Reverendo Arival Dias Gazimiro, pastor da Igreja Presbiteriana de Pinheiros, em São Paulo. Aí você vai ter as músicas gospel, cantor João Fernandes louvando o nome do Senhor Jesus, e o cantor Luiz de Carvalho também cantando aqui no nosso programa de hoje para você pela Rádio Rumo ao Sertão. Aí você vai ter também as notícias para você ficar por dentro de tudo, tudo, tudo que acontece no mundo gospel, aqui pela Rádio Rumo ao Sertão, na cidade de Mossoró, o país de Mossoró, aqui pela Rádio Rumo ao Sertão, na cidade de Mossoró, o país de Mossoró. Você aqui vai ter também no final do programa a formação da Rede de Oração Intercessão Internacional, a Oração da Fé. E vamos orar com você, né? Orar pelos três pedidos, né, que temos, né? Orar pelos irmãos que pedem pedidos de oração aqui, nós com todo o nosso grupo aí. E também vamos orar pelo Brasil, orar pelo mundo e pedir a bênção de Deus, né, para todos que estão ligados conosco. E vamos aí agora com música, começando o nosso programa O Desperta Brasil. Despertar você para orar, evangelizar, vigiar. Alô, Antônio Paulino conosco, Gremberg aqui de Mossoró também conosco. Alô, Carlos de Amorim, daí da cidade de aqui de Mossoró, na Coab. Aí também a irmã Gisela Henrique aí de Recife, Pernambuco, na escuta do nosso programa de hoje para você. O João Batista aí do sítio Córrego 2 em Apodi conosco aí nesta manhã. O reverendo Zé, o Armando
Armando Oliveira, aí, Campinas, São Paulo. Olha aí, Francisco Teixeira também conosco. Olha, todo mundo de carteirinha aqui, né? Abel Firmino também conosco. Nossa programação para você aqui pela rádio Rumo ao Sertão, na cidade de Mossoró. O presbítero Valmir Silva, lá em São Paulo, na escuta do nosso programa aqui para você. Também conosco o Albeniza Santos, aí conosco na escuta do programa em Recife, né? Pois é, olha, o José Roberto Alberti também na cidade de Recife, nosso presbítero, um dos líderes da nossa CNHP da IPB. Também o reverendo Cid Caldas, o presidente do nosso Mackenzie, ele é pastor no Rio e também trabalha em São Paulo, né? É isso aí. Olha, Adeilto Santos Souza também conosco, Alcimar Moisés, o galego do nossas viagens de Recife, né? O Paulo Ivo Nunes dos Santos, meu colega de missões, da Junta de Missões Nacionais, né? Vamos aí com o Desperta Brasil, para você despertar, para orar, evangelizar, vigiar, estudar a Bíblia, trabalhar e esperar a volta de Jesus. Maranata, Maranata, ora vem, Senhor Jesus!

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o semeador para você. E vamos para a hora certa aqui pela rádio Rumo ao Sertão, em Mossoró. São 6 horas e 26 minutos. Vamos repetir a hora: 6 horas e 26 minutos na cidade de Mossoró, o país de Mossoró. Programa O Semeador. E chegando agora, músicas regional para o seu enlevo espiritual. Quem vai cantar? Aí é o Modão de Viola. Canta o João Marcos e Maria Eduarda cantando a música Só Jesus é o Caminho. E depois vem eles, Eduardo, cantador de Deus lá de Palmas, Tocantins, cantando Eu Vou Para o Céu. Depois você vai ouvir o Eliseu Eduardo, ele vai cantar, né? Eu Vou Para o Céu. Depois é o Ministério Sal da Terra, cantando Fonte de Água Viva. Aí vem depois a nossa programação das músicas gospel, né? É isso aí. É, e você vai ouvir aqui pela rádio Rumo ao Sertão, ainda cantora sanfoneira. É isso aí, a Yara Imara. Vamos aí com oferecimentos aqui no nosso programa para você, né, nesta manhã. Quero oferecer a quem chega cedinho, quem está conosco, quem chega em toda a nossa programação, né? Olha aí, vamos mandando aí música para o reverendo Eugênio de Souza, lá na cidade de Limoeiro do Norte. É isso aí, estaremos, se Deus quiser, com ele neste sábado, lá na cidade de Jaguaribe, no Ceará. O meu querido Maurício Galvão, aí na Bahia, reverendo Maurício, conterrâneo aqui do Rio Grande do Norte. Olha, o Robson Luiz Abreu também conosco. A irmã Ingrid Lopes Doima, aí conosco na nossa programação em Recife, Pernambuco, né? Também mandando música aí para a irmã Gisela Henrique, desde cedo conosco aí em Recife, Pernambuco. Também conosco na nossa programação para você nesta manhã, o presbítero Valmir Silva, lá de São Paulo. Nosso querido missionário presbítero João Batista, aí na cidade de Apodi, lá no sítio Córrego 2. Também conosco o presbitão, meu querido presbítero Daniel Sacramento, aí em Salvador, na Bahia. Que Deus abençoe, né? Olha, Armando Oliveira, lá em Campinas, São Paulo. Também conosco desde cedo, Uziel Gonçalves, na nossa programação. Francisco Teixeira, lá em Antônio Martins, no Rio Grande do Norte. Abel Fermindo também conosco na nossa programação. O reverendo José Ayrton Andrade, em Natal, também na escuta do nosso programa aqui pela rádio Rumo ao Sertão. Mando também para o missionário William Medeiros, lá em Guaporé, no estado de Goiás. Albeniza Santos conosco, o presbítero José Roberto Alberti, desde cedo aqui conosco. Olha, o reverendo Cid Caldas, aí pastor no Rio de Janeiro, e também presidente do Mackenzie em São Paulo. Olha, também conosco Adeilto Santos Souza, Sidney Sueli, em Itaboraí, no Rio de Janeiro, né? Antônio Andrade, pastor aí em Recife, Pernambuco. Maria Luzineide, também conosco na nossa programação para você, né? Verônica Oliveira, aí em Limoeiro do Norte, né? Na escuta do programa, Alcinete Ricardo Fernandes, também conosco, reverendo Giovanni Guimarães, aqui de Mossoró. Olha, mas também conosco, Regina Célia Afonso, lá em Pereira, no Ceará. Vamos aí com as músicas regional para você. Você vai ouvir a primeira música, canta Modão de Viola, canta João Marcos e Maria Eduarda, cantando aí para você Só Jesus é o Caminho. Aí depois vem o cantor de Deus, o tocador de Deus e cantador de Deus, Eliseu Eduardo, lá de Palmas, Tocantins, cantando Eu Vou Para o Céu. Aí vem
O Ministério Sal da Terra, louvando o nome do Senhor Jesus, aqui pela rádio Rumo ao Sertão, na cidade de Mossoró, o país de Mossoró. Aí vem aí a cantora e tocadora sanfoneira Yara Aymara, cantando a música Glorificai o Redentor. É isso aí, vamos ouvi-la aqui no nosso programa, né? Tá certo? Aí vem a primeira música regional, canta o Modão de Viola, Só Jesus é o Caminho, canta João Marcos e Maria Eduardo. Depois vem as outras músicas para você. Vamos ouvir!

Programa O Semeador, chegando a hora da mensagem da Palavra de Deus com o reverendo Arival Dias Casimiro. E ele vai trazer uma mensagem para você nesta manhã. Olha, crente, cuidado com a inversão de valores. É o pastor Arival Dias Casimiro trazendo a mensagem de paz para você nesta manhã aqui pela rádio Rumo ao Sertão.

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1: E com vocês, o pastor Arival Dias Casimiro, com a mensagem para você nesta manhã. Olha aí, crente, cuidado com a inversão de valores, com o pastor Arival Dias Casimiro, pastor da Igreja Presbiteriana de Pinheiros, em São Paulo, trazendo a mensagem da palavra de Deus de hoje no programa O Semeador. Vamos ouvir.
2: Vamos abrir a Bíblia, palavra de Deus, lá no livro de Isaías, capítulo 5, versículo 20. Nós vamos meditar nesse versículo. O tema é: não inverta os valores de Deus. Não, repete comigo, não inverta os valores de Deus. Amém? É perigoso. Então você vai, nós vamos meditar nesse versículo. Você vai decorar esse versículo, levar hoje para você meditar nele. Isaías 5, versículo 20. Vamos lá, bem forte. Ai dos que ao mal e ao bem mal, que fazem da escuridão luz e da luz escuridade, põe o amargo por doce e o doce por amargo. Esse versículo tem três lições. A primeira delas é que os homens, e principalmente a igreja, os crentes, sempre tentarão mudar os valores de Deus. Tentaram, tentam e tentarão. Segundo, ai dos que. Cuidado com essa palavra ai. Sabe o que significa isso? Maldito. Se você quer mudar o que Deus estabeleceu, você será o quê? Amaldiçoado. Ai dos que. E não é um não, são vários dos que. Terceira lição: quando nós mudamos os valores de Deus, o caos se estabelece. Então você é diabético, chega hoje em casa, pega um pacote de açúcar e diz assim: açúcar, a partir de hoje você é sal. Eu tinha um pastor amigo, o Arthur, de saber, ele era diabético, mas gostava de comer bananinha. Aí ele pegava a bananinha, lavava na torneira e comia. Morreu diabético, teve que amputar a perna, perdeu a visão. É interessante, meus amados irmãos, porque desde o dia da história, Deus e os seus valores são atacados pelo homem e pela sociedade. Hoje, os valores de Deus estão sendo atacados de forma feroz e demoníaca. Abra sua Bíblia, por favor, em Êxodo, capítulo 23, porque esse capítulo 5, ele é escrito para a igreja de Deus, para o povo de Deus, para a vinha de Deus. Começa falando da vinha. Mas abra sua Bíblia, por favor, lá em Êxodo, capítulo 23, versículo 2. A ordem de Deus para o seu povo, o povo da aliança. Tem muito pastor mudando as coisas agora, né? Tem uns pastorzinhos avançados, mudando os conceitos aí. Cheguei no hotel lá no Rio de Janeiro para encher a ficha. O nome do senhor, como é que é? Arival Dias Casimiro. Ah, Arival, é? Eu falei, não, é Arival. E o seu nome social? Eu disse, eu não tenho isso, não, minha filha. Meu pai botou lá em Tarantim, Arival Dias Casimiro. Outra coisa, o meu nome está escrito no livro da vida. E quando eu chegar lá vai ser Arival, não vai ser Paola, não. Então cuidado, você gosta de mudar as coisas, filho? Alegrai-vos, porque o vosso nome está escrito no... Então toma cuidado. De dia é Paulo, de noite é Paola? Cuidado, filho. Vamos ler juntos, por favor? Ordem de Deus para o povo de Deus, quer? Não seguirás a multidão para fazeres, nem deporás numa demanda, inclinando-te para a maioria, para torcer o que é? Então não torça o que é direito. Não seguirás a multidão para fazeres o que é? Não é porque todo mundo que está fazendo que é certo. É certo que todo mundo está fazendo? Não. Enquanto eu for pastor aqui, vai ser do jeito da Bíblia. Está certo? Mas vamos lá. Primeira lição. Os homens sempre tentam inverter os valores de Deus. Primeiro, os homens tentam inverter o conceito de Deus. Tem um filósofo muito inteligente aí chamado Spinoza. Ele uma vez disse, olha, Deus não é teísta, Deus é deísta. O que significa isso? Deus, ele não é o criador, Deus não é aquele que governa todas as coisas. Deus é como um relojoeiro que construiu um relógio, deu corda, deixou funcionando e sumiu. Não, a Bíblia diz que Deus é soberano. No céu está o nosso Deus e tudo faz como lhe agrada. Não adianta. Diz o nécio no seu coração, não há Deus. Os homens tentam negar a existência de Deus. Os homens tentam negar Deus como criador, dizendo que tudo que existe é obra da evolução. E tem os mais sabidos agora que dizem, é Deus, mas ele é meio incompetente, então é Deus com evolução. Não. Deus descansou no sexto dia. Ele criou todas as coisas e viu Deus que tudo era bom. Deus é atacado em seu ser. Deus é atacado nos seus atributos. Deus é onipotente. Deus, ele é onisciente. Deus é onipresente. Deus é santo. Deus é imutável. Deus é amor. Deus é justiça. Deus é misericórdia. Tudo isso está inerentemente ligado ao ser de Deus. Não adianta mudar a teologia para reescrever Deus. Deus, ele se auto-revela. Eu sou o que sou. Então não fica arrumando conceito de Deus, não, tá? Não fica. Segundo lugar, os homens tentam destruir a Bíblia como revelação escrita de Deus. As pessoas dizendo, a Bíblia está ultrapassada, a Bíblia não é mais Bíblia. Essa Bíblia é lá para os nossos antepassados. Essa Bíblia é para a Idade Média. Essa Bíblia é para o homem das cavernas. Não sei se existia homem de caverna, mas Deus colocou o homem no jardim, mas não botou na caverna. Mas a turma diz que tem os homens das cavernas. Não, filho. A Bíblia, ela é a palavra de Deus, inspirada, inerrante, eterna, poderosa, útil e sempre o quê? Atual. Abra sua Bíblia, por favor, em Isaías, capítulo 40, versos de 6 a 8. Vamos ler juntos aí. Isaías 40, 6 a 8. Achou aí? O que a Bíblia diz que é, é. É, é e sempre o quê? Será. O que é pecado na Bíblia é pecado aqui, na China, na Conchichina. É pecado hoje e será pecado para sempre. O que, que diz o texto? Isaías 40, de 6 a 8. O que, que diz aí, gente? Bem forte. Toda a carne é erva, toda a sua glória como a flor da erva. Seca-se a erva e cai as flores, soprando nelas o hálito do Senhor. Na verdade, o povo é. Seca-se a erva, cai a sua flor, mas a palavra do nosso Deus permanece eternamente. Aleluia. Permanece o quê? Nós passamos, mas a palavra de Deus o quê? Permanece. Então vamos parar de querer mudar as coisas. Nós como igreja não temos autoridade de Deus para mudar nada que Deus fez. A palavra de Deus revela os pensamentos de Deus. Os meus pensamentos não são os vossos pensamentos, nem os meus caminhos, os seus caminhos. Somente a palavra de Deus pode, é poderosa para mudar, para transformar. Somente a palavra de Deus pode produzir sabedoria para nós sermos salvos. Terceiro lugar, os homens tentam inverter o conceito da natureza, o quê? Humana. Abra sua Bíblia em Gênesis, capítulo 1. Gênesis, capítulo 1, versículo 26. 27, por favor. O que é que diz aí? Criou Deus, pois, o homem, a sua imagem, o criou. Homem. Então, quem foi que criou o homem? Deus. Como foi que Deus criou o homem? A sua imagem e a sua semelhança. Como foi que Deus criou o homem? Macho e fêmea. Ah, mas eu vou fazer uma cirurgia, vou ser trans. Não muda, filho. É macho e fêmea. Ah, eu vou baixar um decreto que agora homem vai virar, não é mais homem. Pode fazer. Porque os decretos humanos não mudam os decretos de Deus. E quando Deus fala de macho e fêmea, é porque cada sexo tem a sua o quê? Característica. Conversei com um rapaz essa semana, ele disse: pastor, eu sou pansexual. Você falou, você é pan doido. Não adianta, irmãos. Não adianta. Não adianta atacar as nossas crianças com ideologia de gênero. Não adianta atacar a igreja, perseguir a igreja. Porque nós não vamos receber como membro da igreja aquilo que não está estabelecido na palavra de Deus. Nós morremos. E não adianta matar crente, queimar a Bíblia. Porque a palavra de Deus permanece para sempre. O mundo passa e as suas concupiscências, mas aquele que faz a vontade de Deus permanece para sempre. Seja crente macho, seja crente fêmea. Veja lá, Gênesis capítulo 2, versículo 7. Então formou o homem, o Senhor Deus, do pó da terra, e lhe soprou nas narinas o fôlego da vida, e o homem passou a ser alma vivente. O homem não é bicho, o homem não é cachorro, o homem não é macaco. O homem tem corpo e tem alma. Ele é dicotômico. O corpo volta ao pó, mas o homem continua vivendo na sua alma. Você passou a existir e você existirá para sempre. Sabia disso? Notícia triste para você, né? Mas é desse jeito. Eu não sou veterinário, não sou médico, não sou personal trainee, não sou nutricionista, eu sou pastor. E eu tenho que pregar a palavra de Deus. Se você quiser ouvir, ouça. Se não quiser ouvir, não ouça. Problema seu. Quem tem ouvidos, ouça o que o Espírito Santo diz às igrejas. Então, meu irmão, deixa de querer ser crente. Ah, você é moderninho agora, é? Você está dizendo que agora é assim, não é do jeito de Deus? Cuidado, filho. O homem foi criado por Deus. O homem foi criado por Deus em dois sexos complementares. O homem foi criado alma vivente. O homem pecou. E todos nós somos o quê? Pecadores. E nós não podemos mudar a nossa condição de pecadores. Eu não sei se você sabia disso. Mas nenhum etíope pode mudar a sua cor, nem um leopardo a sua dieta, o seu instinto. Assim também o homem não pode mudar a sua natureza, o quê? Pecaminosa. Eu sou pecador. Nós somos o quê? Pecadores. Todos nós somos pecadores. Todos pecaram e destituídos estão da glória de Deus. Então não tem ninguém bonzinho, não. E o nosso pecado não é um pecado que está relacionado àquilo que nós fazemos, o nosso comportamento. Nós somos pecadores por causa da nossa natureza. É do coração do homem que procede toda a sua maldade, todos os seus crimes, adultérios, assassinatos, ódio, violência, tudo procede dentro do homem, do coração do homem. Enganoso é o coração, mais corrupto do que todas as coisas. Então não adianta você inventar uma nova antropologia dizendo que o homem é bonzinho, que o homem é produto do meio, que pecado é equívoco. Não, pecado é pecado. Tá certo? Quarto lugar, os homens tentam mudar a salvação de Deus. Os homens dizem assim: eu não preciso de salvação, porque eu não sou pecador, eu não estou perdido. Então esse discurso da Bíblia aí que precisa de salvação é conversa fiada. Outros dizem assim: não, eu preciso de salvação, mas eu vou me salvar. Eu, Arival, vou me salvar. E aí estabelece a salvação pelas boas obras, a salvação pela justiça própria. E a Bíblia diz: olha, não é assim. Porque as nossas obras, elas não passam de trapos de imundice, por causa da nossa natureza pecaminosa. Todos nós estamos condenados pela lei de Deus, para que toda boca fique fechada diante do Senhor. Então não há salvação. Abra sua Bíblia em Mateus, capítulo 19. Mateus, capítulo 19. Tem uns pastorzinhos agora que entra na internet, todo mundo defendendo o pecado. Ah, esse é que é pastor. Aí ele aumenta o podcast dele, aumenta os seguidores. Aí vai para a TV. Esse é que é pastor. Sai fora. No dia que o mundo falar bem da igreja, tem alguma coisa errada. Ai de vós, quando os homens disserem o bem acerca de vocês. O mundo nos odeia. O mundo odeia os valores de Deus. Os homens não querem vir para a luz, eles querem viver nas trevas, para que as suas obras não sejam o quê? Manifestas. Por isso que não adianta me chamar para fazer debate teológico na Globo. Eu não vou. Podcast. Tem aí Arivalcast, é o pior que tem. A gente só tenta falar a verdade. Mateus 19, 25, 26. O que é que diz aí? Mateus 19, 25, 26. Vamos lá bem forte, lê isso aí. O que é que diz? Ouvindo isso, os discípulos ficaram grandemente maravilhados e disseram: sendo assim, quem pode ser salvo? Jesus, então. Isto é o quê? Então quem pode ser salvo? Ninguém. A salvação do homem, ela é impossível para o homem. Mas aquilo que é impossível para o homem é possível para Deus. Não há salvação em nenhum outro, porque debaixo da terra nenhum outro homem pode salvar, exceto o nome de Jesus. Há um só caminho, é Jesus. Há uma única verdade, é Jesus. Há uma única vida, é Jesus. Ninguém vem ao Pai senão por mim, e ponto final. Há um só Deus e um só mediador entre Deus e os homens, Jesus Cristo, o homem. Foi Ele que morreu por você, foi Ele que pagou o preço da sua redenção. Só há salvação, só há vida eterna em Jesus Cristo. Então você que está desviado aí, que é um meio do evangelismo, porque crente, quando fica assim, ganha dinheiro e faz, entra para a academia intelectual, ele começa a questionar a igreja. Não precisa de igreja, não precisa de Deus, esses conceitos. Baixa a tua bola, rapaz. Vou fazer teu enterro. Baixa a tua bola. O homem é como uma flor da erva. O homem é como neblina, somos como neblina. Seja Deus verdadeiro e todo homem o quê? Mentiroso, diz o profeta. Quinto lugar, os homens querem inverter a realidade, o valor, negando o juiz eterno, a morte. Por favor, abra lá em Hebreus capítulo 9, versículo 27. Hebreus 9, 27. Vamos ler juntos o que diz a palavra de Deus. Hebreus 9, 27. O que é que diz aí, meu irmão? O que é que diz a palavra de Deus bem forte? O que é que diz aí? Então presta atenção. Está o quê? Ordenado. Então você tem um prazo de validade. Não importa se você cuida bem da saúde, se você é atleta, se você fez botox, se você fez uma cirurgia plástica, no dia que você, que Deus estabeleceu para chamar você, você vai. Está o quê? Determinado. Os nossos dias estão contados, estabelecidos por Deus. Todos os nossos dias. A Bíblia fala: tem um dia de nascer e tem um dia de morrer. Morrer. E diz que a morte, ela é certa. E imediatamente a morte segue-se o quê? O juízo. E que juízo é esse? A prestação de contas com Deus. Porque a luz veio a este mundo, mas os homens amaram mais as trevas do que a luz. O juízo virá sobre, porque os homens ouviram o evangelho, mas não creram no evangelho. por isso estão condenados o quê? Eternamente. Porque Deus amou o mundo de tal maneira que deu seu Filho unigênito para que todo aquele que nele crê não pereça, mas tenha o quê? Então, se você não quer perecer eternamente, se você não quer a condenação eterna, você precisa crer em Jesus. E a salvação é uma expressão do amor. Deus te ama e Deus não quer que você pereça eternamente. Deus quer que você viva eternamente, porque Deus não tem prazer na morte do ímpio. Mas o Deus que ama é o Deus da justiça, e ele não tomará o culpado por inocente. Por isso que ele descarrega sobre o seu filho a pena. Aquele que não conheceu o pecado se fez pecado por nós, para que nele fôssemos feitos o quê? Justiça de Deus. Então, por favor, não inverta os valores de Deus. Os homens sempre tentaram, tentam e tentarão, mas não o quê? Conseguirão. Segunda lição que nós aprendemos nesse capítulo é: os que tentam inverter os valores de Deus são considerados por Deus malditos. Veja que Deus está dizendo aí: ai dos que. Você, mulher, quando esquece a panela no fogo, você diz: ai meu Deus, esqueci a panela. É assim ou não é? Mas é pior isso aqui. Ai, queria que vocês fizessem estudassem a Bíblia sobre esse negócio de ai, quando Deus diz ai. Aí ele vai dizer no capítulo 5 vários ais, ai, ai, ai. Mas o que é que significa isso? Abra sua Bíblia, por favor, lá em Lucas, capítulo 10. Lucas, capítulo 10. Eu quero explicar para você, ai, esse negócio de ai, o que é que significa? A teologia do ai. Ai! O que é que significa ai na Bíblia? Quando significa, quando Deus diz ai, dos quê? Lucas 10, 13, vamos ler juntos? Ai de ti o quê? Ai de ti o quê? Porque sem Tiro e Sidom, se tivesse operado os milagres que em vós fizeram, há muito que eles se teriam o quê? Arrependido, assentadas com pano, saco e... Contudo, no juízo, haverá o quê? Menos rigor para Tiro e Sidom do que tu, Cafarnaum, elevar-te-ás porventura até o céu, descerás até o quê? O inferno. Quem vos der ouvidos, ouve a mim, e quem rejeita a mim, me rejeita. Quem porém me rejeitar, rejeita aquele que me enviou. Quem rejeita os valores de Deus, rejeita Jesus, rejeita quem enviou Jesus, rejeita a revelação de Deus. Ai! Agora para os pastores avançadinhos, os crentes avançadinhos que nós temos hoje na igreja. Ah, pastor, isso não é pecado, não. Graças a Deus eu fui no encontro de casais, jantar dos namorados. Só tinha macho e fêmea. Eu disse: louvado seja o nome do Senhor. Por favor. Mateus 23. Mateus 23. Jesus não vai falar aqui para o ímpio, ou para o... Jesus vai falar para o religioso. Você acha que se os fariseus e escribas estivessem hoje, eles teriam Instagram? Podcast? Hein? Para de assistir podcast, vem para a igreja, em nome de Jesus. Venha para a escola dominical. leia a Bíblia, estude a Bíblia e ouça menos o que os outros estão ensinando por aí. Para de assistir vídeo de herege. E consequentemente, para de fazer pergunta no meu Instagram, que eu não vou responder mais. Mateus 23, Jesus começa dizendo no versículo 13: ai de vós, escribas e hipócritas, porque fechais o reino dos céus diante dos homens, pois vós não entrais, nem deixais entrar os que estão aqui. Então tem gente que não vai para o céu, e ainda com seu ensino, não deixa ninguém entrar no céu. Tem pastor aí que é herege, é apóstata, e está criando um monte de seguidores, o quê? Apóstatas. Ai! Jesus vai dizer ai aí várias vezes. E ele não está falando aqui, gente. Ele está falando para os escribas, ele está falando para os sacerdotes, ele está falando para os fariseus. Ai de vós que estudam as escrituras, que interpretam as escrituras, que estão aí pregando as escrituras. Ai de vós. Então aquelas pessoas que estão torcendo a palavra de Deus, que estão reinventando e tentando reinventar, invertendo os valores da palavra de Deus, são malditos. Veja por favor lá em Gálatas, capítulo 1, Gálatas capítulo 1, versículo 6, Paulo diz assim para os crentes da Galácia que ouviram o evangelho de Paulo, foram convertidos e agora estão passando do evangelho da graça de Deus para outro o quê? Evangelho. Preste atenção, você que é crente, que está mudando agora de evangelho. Você, pastor, que antes você era bíblico, mas agora você agora não está mais concordando com a Bíblia. Que você antes entendia que Deus salva, agora você está dizendo que você pode salvar. Você que era pastor e dizia que era errado, mas agora você está dizendo é certo fazer isso. Gálatas 1:6, bem forte. O que é que diz? Admira-me que estás passando tão depressa daquele que vos chamou na graça de Cristo para outro o quê? Veja o que que Paulo diz. Não é outro não, porque não existe outro. O qual não é outro, senão que alguns que vos perturbam e querem o quê? Perverter. O que é perverter? É mudar. Perverter o evangelho de Cristo. Mas ainda, Paulo diz assim, olha gente, mas ainda que nós, ou mesmo um dia, um anjo vindo do céu vos pregue outro evangelho que vá além do que vos temos pregado, seja o quê? Maldito. Mesmo que o anjo seja gay, você acha que tem anjo gay? Serafim gay? Querubim gay? Não tem não, filho. Eles são assexuados. Eles não se reproduzem. Deus criou anjo e Deus criou homem e mulher. Cada um segundo a sua espécie. Então bicho não é anjo. Anjo não é bicho. Bicho não é gente. Gente não é bicho. Ainda que um anjo desça do céu e vos pregue outro evangelho além das escrituras, além, seja o quê? Anátema, maldito. Ai dos que estão dizendo agora que açúcar não é açúcar, é sal, e dizendo que sal agora é açúcar. Ai dos que estão dizendo que trevas não é trevas e luz não é trevas, ou trevas não é luz. Estão invertendo o quê? Evangelho. Mas o pior de tudo, já estou encerrando, é que a inversão, os homens tentam inverter os valores de Deus, mas não podem. Os que tentam inverter os valores de Deus são considerados pela palavra de Deus como o quê? Malditos. Terceiro lugar, a inversão dos valores de Deus só produzem angústia e sofrimento, principalmente por aqueles que aceitam isso, creem nisso. Veja, por favor, Isaías capítulo 5. Vamos voltar para o nosso texto básico. Isaías capítulo 5. Veja o que diz o texto. Isaías capítulo 5, versículo 30. Vamos ler bem forte. Bramam contra eles naquele dia, como o bramido do mar. Se alguém olhar para a terra, eis que só há trevas e angústia, e a luz se escurece em densas nuvens. Você já pensou nisso? A palavra aqui, essas três palavras poderiam ser traduzidas como depressão, alienação e juízo de Deus. Veja lá no capítulo 8, versículo 22. 8:22, o que que diz aí? Quando nós rejeitamos os valores de Deus e passamos a viver segundo os nossos valores, o que que acontece com a terra? Vamos ver, versículo 22. Olharão para a terra, e eis aí angústia, escuridão e sombra e ansiedade, e serão lançados. Você já pensou nisso? Você já pensou essa geração que ela vai colher, invertendo os valores de Deus? E aqui não está falando de coisa eterna, está falando aqui. Nós vivemos numa sociedade doente, desesperada, porque essa sociedade está rejeitando, invertendo os valores, o quê? De Deus, ou tentando inverter. E quanto mais invertem, rejeitam e vivam os valores de Deus distorcidos, mais essa sociedade está em trevas, está em angústia. Mas veja lá, fazendo aplicação prática, Isaías capítulo 60. Isaías capítulo 60. Vamos ler juntos, versos 1 e 2. Como igreja de Deus, como povo de Deus, que aceita os valores de Deus, que crê nos valores de Deus, que não abre mão dos valores de Deus, das escrituras sagradas, do glorioso evangelho de nosso Senhor Jesus Cristo. O que é que diz Isaías 60, 1 e 2? Dispõe-te, resplandece, porque vem a tua luz, e a glória do Senhor nasce sobre ti. Porque eis que as trevas cobrem a terra, e a escuridão os povos, mas sobre ti aparece resplendente o Senhor, e a sua glória se vê sobre ti. Louvado seja o nome do Senhor. Então não inverta os valores de Deus. Amém? Abra sua Bíblia em 2 Timóteo capítulo 3, versículo 8. Vamos meditar nesse versículo. Aliás, é uma meditação nesses dois nomes que aparecem aí: Janes e Jambres. Janes e Jambres. que diz a Bíblia aí? E do modo porque Jannes e Jambres resistiram a Moisés, também esses resistem à verdade. São homens de todo corrompido na mente, réprobos quanto à fé. É só isso, só o versículo. Jannes e Jambres, a mais perigosa resistência e perseguição que a igreja poderá sofrer nos últimos dias. Sabia disso? Qual é a maior ameaça da igreja, segundo Paulo, nos últimos dias? Jannes e Jambres. Decorou? Jannes e Jambres. Jannes e Jambres. Decora esses nomes aí. Tá certo? Jannes e Jambres. Essa carta de Paulo é maravilhosa. Foi a última carta que ele escreveu. Ele escreveu para Timóteo. Ele escreveu para encorajar Timóteo, que era jovem, que era tímido e que era doente, segundo John Stott. E Paulo estava morrendo. E Paulo estava querendo passar o bastão da fé para Timóteo. No capítulo 1, Paulo diz para Timóteo: participa dos meus sofrimentos. No capítulo 2, ele diz assim: tome o fortificante da graça. No capítulo 3, ele alerta Timóteo sobre como sobreviver nos últimos dias. O sermão está no texto. Se você ler o texto, ele vai nos dar três estratégias para a gente sobreviver nos últimos dias. Como a igreja pode sobreviver nos últimos dias? E ele vai dizer aqui, no versículo 1: sabe, porém, que nos últimos dias sobreviverão tempos o quê? Difíceis. Tempos difíceis aqui são tempos demoníacos. Tempos onde o diabo intensifica. Abra sua Bíblia em 2 Timóteo, capítulo 3, versículo 8. Vamos meditar nesse versículo.

Programa UCBEDOM, você acabou de ouvir a mensagem da Palavra de Deus aqui com o reverendo Arival Dias Gasmiro. Não inverta os valores, né? Alerte para essas coisas de Deus, né? Para obedecer à vontade do Senhor. Muito, muito, muito importante você dar atenção, né, à Palavra de Deus no seu coração, né? Muito importante. Então, que você guarde essa mensagem no seu coração, com certeza você vai crescer na vida cristã, né? Pela a graça de Deus, né? Que Deus te abençoe, e que o pastor Ival, ele volta amanhã, se Deus quiser, no nosso programa, tá bom? Olha, e vamos com o programa UCBEDOM para você, né? Aqui pela rádio Rumo ao Sertão.

Em Mossoró são 7h35. Vamos repetir a hora, 7h35, programa O Sem Medo. Então, repetindo mais uma vez a hora, 7h35, programa O Semeador para você.

programa Auxiliador, chegando agora a música. Alô, alô, alô, pastor João Fernandes, vamos com música, meu irmão. Ele vai cantar, o preço foi pago e depois vamos ouvir. E depois vamos ouvir também Luiz de Carvalho cantando aqui no nosso programa Madeiro Lavado. Olha, vamos aí oferecer aí essas duas músicas a quem está ligado conosco na nossa programação, né? Quero oferecer aí você conosco na nossa programação para o seu coração. E mando essas músicas para a irmã Rízia Smith, aí na cidade de Governador de Cerrado, né? Mando aí também para o reverendo Eusdete de Souza, lá em Limoeiro do Norte, no Ceará. Mando para a irmã Ingrid Lopes Noima, aí em Recife, Pernambuco, na escuta do nosso programa desde cedinho. Olha aí, irmã Gisela Henrique, aí em Recife, Pernambuco. É isso aí, irmã Wedja Henrique, também aí na cidade de Pernambuco, da Hebron. Olha aí, vamos com o João Batista, aí, missionário. Presbítero aí, Apodi, no Rio Grande do Norte, na nossa programação. Armando Oliveira, lá na Junta de Missões Nacionais, em Campinas. E mando aí para o pastor Adair Santos conosco. Mando ainda para o Ziel Gonçalves. Também para o Francisco Teixeira, missionário, lá em Antônio Martins, Rio Grande do Norte. Mando aí para o Abel Firmino na nossa programação. Para o meu querido Marcos Pereira, chegando agora no nosso programa. Mandando aí também para você, olha, Alcino Mendes, na escuta do nosso programa, presbítero Valmir Silva, aí em São Paulo, na escuta do programa. Também mando para Albeniza Santos, para meu querido presbítero José Roberto Albete, aí em Recife, Pernambuco, reverendo Cristine Caldas, aí no Mackenzie, e também no Rio de Janeiro, pastor no Rio de Janeiro, olha. O reverendo Jadson Cunha conosco, Adailton Santos Souza também, né? Vamos aí.

Isso aí, também aí, José da Penha, do Rio Grande do Norte, para Vitor Nô, Carlos de Amorim. E vamos com duas músicas para você. Canta João Fernandes, Preço Foi Pago, né? E depois Luiz Carvalho, Madeiro Lavado. Vamos lá, o preço foi pago na cruz. Vamos ouvir depois Luiz Carvalho.

Programa O Cidadão chegando a hora certa em Mossoró, 7 horas e 48 minutos. Vamos repetir a hora. 7 horas e 48 minutos na cidade de Mossoró. 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

0: Programa O Semeador, chegando agora para você, a participação dos irmãos, trazendo aqui no nosso programa o Bom Dia. Vamos começar com um Bom Dia com o reverendo Emanuel Borges, pastor da Igreja Serena de São José da Tapera, em Alagoas. E vamos aí com o Bom Dia do pastor Emanuel Borges, no programa O Semeador de hoje para você.
1: Bom dia!
0: Interativo. Bom dia! E com vocês, o pastor Emanuel Borges, da Igreja Presbiteriana, lá em São José da Tapera, em Alagoas. Bom dia, pastor Emanuel Borges.
2: Bom dia, pastor Marcos. Bom dia a todos os ouvintes do programa O Semeador. Que a graça do Senhor seja sobre todos vós nesse dia. Sou o pastor Emanuel Borges e hoje eu quero compartilhar com vocês um texto da palavra do Senhor que se encontra em 2 Crônicas, capítulo 14, versículo 11, que diz: E Asa clamou ao Senhor, seu Deus, dizendo: Ó Senhor, nada para ti é ajuda, quer poderoso, quer de nenhuma força. Ajuda-nos, pois, ó Senhor nosso Deus, porque em ti confiamos. E no teu nome viemos contra essa multidão. Deus se agrada, meus amados, quando vê um coração contrito. Davi diz: Deus não despreza um coração contundido e contrito. O poder de Deus se aperfeiçoa na fraqueza do homem. O rei Asa reconheceu que sem Deus ele perderia a batalha. Asa fez uma maravilhosa afirmação quando ele diz: Senhor, Tu és o nosso Deus. Foi uma afirmação de fé, pois sem fé é impossível agradar ao Senhor. Jó, no seu sofrimento, ele declarou: Eis, eu sei que o meu Redentor vive e que por fim se levantará sobre a terra. Deus está conosco. Temos a ajuda poderosa daquele que nos permite. Agindo Deus, quem impedirá? Agindo Deus, quem impedirá? Meus amados irmãos, o salmista diz: Elevo meus olhos para o monte, de onde me virá o socorro? O meu socorro vem do Senhor, que fez os céus e a terra. Que o Senhor nos livre de nossa ansiedade, nossos medos, da nossa insegurança, porque Ele é nele que nós confiamos. Ele é o nosso Deus, aquele que prometeu nos guiar até a consumação. Jesus Cristo, Ele é o nosso Salvador e nele podemos confiar. Que Deus nos abençoe e nos dê um bom dia.
0: Obrigado, pastor Emanuel Borges, na cidade de São José da Tapera, trazendo o seu bom dia. E agora chegando o presbítero Peter Valquetene, do Rio de Janeiro. Bom dia, Peter. Hoje também o presbítero Peter vai fazer a oração da fé. Ok, presbítero Peter, no programa de hoje para você. Bom dia, Peter.
3: Bom dia, pastor Marcos, e bom dia a todos os ouvintes da Rádio Rumo ao Sertão. Aqui é o presbítero Peter Tene, eu falo da cidade do Rio de Janeiro, e lemos hoje no Evangelho de Lucas, capítulo 11, versículos de 5 a 8, que diz assim: Disse-lhes ainda Jesus: Qual dentre vós, tendo um amigo, e este for procurá-lo à meia-noite, e lhe disser: Amigo, empreste-me 3 pães, pois um meu amigo, chegando de viagem, procurou-me, e eu nada tenho que lhe oferecer. E o outro lhe responda lá de dentro, dizendo: Não me importunes, a porta já está fechada, e os meus filhos comigo também já estão deitados. Não posso levantar-me para te os dar. Digo-vos que se não se levantar para dar-los por ser amigo, todavia o fará por causa da importunação, e lhe dará tudo o que tiver necessidade. Essa aqui é a parábola do amigo importuno. E Jesus está, inclusive, fazendo uma referência a oração, né? Logo na passagem anterior, ele está falando sobre o Pai Nosso, né? Ensinando os discípulos a orar. E aqui ele está fazendo um pouco uma comparação, né? Que como é que nós reagimos em respeito a amigos? Logicamente, uma pessoa que já está deitada, um amigo chega tarde. Por ser amigo, a gente se esforça, a gente faz o sacrifício, a gente procura atender, né? Mesmo sendo uma coisa inconveniente, né? E até mesmo também está dizendo, Jesus disse que não só por ser seu amigo, mas também pela importunação. Ou seja, quando a gente tem uma situação assim, que está nos incomodando, a gente procura atender, de boa ou de má vontade, mas procura fazer. De alguma forma, Jesus aqui está fazendo uma comparação muito pobre, vamos dizer assim, de como Deus age, né? Se nós que somos maus agimos assim com os nossos amigos, ou até diante de uma coisa que incomoda, a atitude de Deus é muito mais do que isso, né? Nós oramos todo o tempo ao Senhor, né? Pedindo coisas, nos colocando coisas. Então, se Deus fosse humano, se Deus fosse limitado como nós, não atenderia, ou atenderia assim de má vontade, né? Mas ele está dizendo, se nós como somos maus, agimos dessa forma, imagina Deus. Então, nós não devemos ter cerimônia em levar as nossas causas perante o Senhor, porque ele tem muito mais amor por nós, né? Logicamente, ele pode fazer muito mais do que nós podemos fazer, mas devemos orar insistentemente, repetir, porque muitas vezes a oração demora para ter resultado, mas para Deus não, isso não cansa. Então nós devemos ser persistentes, perseverantes na oração. Essa lição é uma lição importante para todos nós, que a gente possa aprender e colocar isso em prática, e que todos tenham um bom dia.
0: Obrigado, meu amado Peter Valquetene. Ele volta no final do programa trazendo a oração da fé. E vamos agora com o presbítero Salles trazendo o seu bom dia, Salles, no programa O Semeador para você.
4: Bom dia, pastor Marcos. Bom dia, ouvintes do programa O Semeador. Aqui quem fala é o presbítero Salles. Me congrego na Igreja Presbiteriana Nova Betânia, aqui em Mossoró, Rio Grande do Norte. Quero deixar um texto para meditação dos amados ouvintes do programa O Semeador, na Rádio Rumo ao Sertão, nessa manhã. O tema escolhido de hoje é, mais uma vez, a felicidade do justo na excelência da lei de Deus, parte 10. Estamos lendo o Salmo 119 hoje, estamos lendo do verso 73 ao 80, que diz: As tuas mãos me fizeram e me afeiçoaram. Ensina-me para que aprenda os teus mandamentos. Alegraram-se os que te temem quando me viram, porque na tua palavra tenho esperado. Bem sei, ó Senhor, que os teus juízos são justos e que com fidelidade me afligiste. Venha, pois, a tua bondade consolar-me, segundo a palavra que deste ao teu servo. Baixem sobre mim as tuas misericórdias, para que eu viva, pois na tua lei está o meu prazer. Envergonhados sejam os soberbos, por me haverem oprimido injustamente. Eu, porém, meditarei nos teus preceitos. Volte-se para mim os que te temem e os que conhecem os teus testemunhos. Seja o meu coração irrepreensível nos seus decretos, para que eu não seja envergonhado. Queridos ouvintes, aprendemos no verso 80 a guardar no coração os decretos de Deus, para não sermos envergonhados, pois Jesus falou aos homens da sua época: errais não conhecendo as Escrituras e nem o poder de Deus, pois são elas que testificam de mim. Ela conduz o homem ao arrependimento e transforma em filho de Deus. Hashtag sou de Cristo, nosso supremo sumo sacerdote. Querido, querida, leia a Bíblia. porque sem ela o homem erra por não conhecer a Jesus. E elas testificam de Jesus. Leia, pois, a Bíblia, ela é a única regra de fé e prática para a eternidade. Tenham, pois, todos um bom dia. A graça e na paz de nosso Senhor e Salvador Jesus Cristo, Ele que é o nosso supremo sumo sacerdote.
0: Obrigado, meu amado presbítero Salles, aqui da cidade de Mossoró. E chegando agora o pastor Marcos Nares, diretamente de Goiânia, no estado de Goiás. E queremos trazer a sua devocional de hoje, Pastoreando no Deserto. Vamos com o pastor Marcos Nares.
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0: E com vocês o pastor Marcos Nares, diretamente de Goiânia, no estado de Goiás. Ele traz a mensagem da devocional de hoje, Pastoreando no Deserto. Ele traz uma mensagem para o seu coração nesta manhã. Vamos ouvir o pastor Marcos Nares, diretamente de Goiânia, no estado de Goiás. Tema de hoje: a soberania do Senhor na história, Apocalipse 5. Vamos ouvir.
5: Graça e paz a todos queridos e amados do Senhor. O devocional Pastoreando no Deserto tem como seguinte tema: a soberania do Senhor na história. E o texto da nossa meditação está registrado no livro de Apocalipse, capítulo 5, verso 5, que diz: Então um dos anciãos me disse: Não chores, pois o leão da tribo de Judá, a raiz de Davi, venceu para abrir o livro e romper os sete selos. Amém. Queridos, a história não é como um carrossel que gira enlouquecidamente sem alvo ou destino. Não é como uma nave lançada ao espaço monitorada pelos homens. A história não está dando voltas, como pensavam os gregos. Nem está sujeito a um determinismo cego, como pregavam os estoicos. A história não é dirigida pelo acaso, nem avança para o caos como pregam os patronos do pessimismo. A história tem um timoneiro. Deus está sentado sobre um alto e sublime trono e tem as rédeas da história em suas mãos. Precisamos sempre lembrar, queridos, que os céus governam a terra. A história não está à deriva, nem nas mãos dos poderosos deste mundo. Deus é quem levanta reis e destrona reis. Ele é quem levanta impérios e os abates. O Deus Criador é o Deus da providência. Ele não só criou todas as coisas, mas as sustenta e governa. Ele não está distante da obra da sua criação, como pregam os deístas, nem se confunde com a criação, como ensinam os panteístas. Deus é transcendente. Ele está fora, acima e além da criação. Ele governa soberanamente todas as coisas. Nenhuma folha cai no outono sem seu conhecimento. Deus é também imanente. Ele age e intervém na obra da criação, da sua criação. Ele é o Deus da providência, que sustenta todas as coisas pela palavra do seu poder. Queridos, Jesus Cristo, depois de triunfar na cruz sobre o diabo e suas hostes e vencer a morte, assentou-se à destra de Deus Pai e tem o livro da história em suas mãos. Ele venceu para abrir o livro e seus sete selos. O desespero dos que choram por pensarem que os perversos prevalecerão no juízo encontra uma resposta. Somos consolados pela irretocável verdade de que o livro da história está nas mãos do Cordeiro que foi morto, mas que vive pelos séculos dos séculos. Embora o mal pareça triunfar, embora os perversos, com sua insolência, desandam a boca a blasfemar contra Deus e perseguir o seu povo, embora as atrocidades e barbáries cometidas por homens ensandecidos pareçam se multiplicar, embora as guerras se multipliquem e o derramamento do sangue de inocentes encharque a terra, embora os homens se bestializem e se tornem como feras, destruindo uns aos outros, embora a ganância dos poderosos pareça não ter limites e a opressão aos pobres seja uma realidade sombria, embora a perversão moral tenha descido aos níveis mais degradantes e jamais vistos, a história fechará suas cortinas, não com o triunfo do mal, nem com a vitória dos arrogantes ou o prevalecimento dos perversos no juízo. Em breve Deus chamará os homens para uma prestação de contas. Todos terão de comparecer perante o tribunal do Senhor. Naquele grande dia, o bem triunfará sobre o mal, os justos triunfarão sobre os ímpios, e a verdade prevalecerá sobre a mentira. Naquele grande dia do juízo, os ímpios serão dispersos como a palha e sofrerão uma derrota final irreversível. Eles serão banidos da presença de Deus para as trevas de uma condenação eterna, enquanto aqueles que puseram sua confiança em Deus e tiveram suas vestes lavadas no sangue do Cordeiro, Jesus Cristo, entrarão na alegria do Senhor e desfrutarão das bem-aventuranças eternas. Você crê nisso? Você crê que Jesus Cristo morreu em seu lugar? Você crê que Cristo morreu para que nós tivéssemos vida e vida eterna? Então você desfrutará do reino vindouro, daquilo que aguarda todos aqueles que creem em Jesus Cristo. Vamos orar? Ó Pai, obrigado. Obrigado porque o Senhor reina sobre tudo e sobre todos. Obrigado porque o Senhor é Senhor da história. Obrigado, Senhor, porque nada passa despercebido e tudo cumpre um fiel propósito do Senhor. E eu peço a Ti, ó Deus, que o Senhor enche o nosso coração de fé para cada dia, Senhor, mesmo diante de tantas situações difíceis que a gente vê. Ó Senhor, nós cremos que o Senhor está no controle de todas as coisas. O fim deste mundo, Senhor, irá acontecer. A volta de Jesus acontecerá. E nós Te louvamos porque a Tua palavra nos ensina e nós esperamos a volta do Messias. Muito obrigado, Senhor. Muito obrigado porque temos essa esperança. E a nossa oração é em nome de Cristo Jesus. Amém. Queridos, eu sou o pastor Marcos Naz, da Igreja Presbiteriana Canaã. E essa foi mais uma meditação com o propósito de trazer edificação às nossas vidas. Temos todos um bom dia passados na presença de Cristo Jesus. Amém.
0: Obrigado, reverendo Marcos Naz, né, que trouxe a sua devocional pastoreando no deserto aqui pela Rádio Rumo ao Sertão. E agora vamos com o reverendo Samuel Pinheiro, aí de Pernambuco, trazendo a sua meditação de hoje para você. Vamos ouvir o pastor Samuel Pinheiro.
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0: E com vocês, o pastor Samuel Pinheiro, aí de Pernambuco, com a sua meditação. Bom dia, pastor Samuel.
6: Bom dia, graça e paz. No Salmo de número 11, verso 4, está escrito: o Senhor está no seu santo templo. Nos céus tem o Senhor o seu trono. Os seus olhos estão atentos. As suas pálpebras sondam os filhos dos homens. Há momentos em que parece que estamos sozinhos, que ninguém está nos vendo, e por vezes nos sentimos desamparados. Mas saiba que o Eterno está nos vendo. Ele nos observa da eternidade, onde é a sua morada. A malevolência, mesmo que velada, está presente. O homem mau e os seus intentos perversos muitas vezes nos fazem perder a paz. Porém, devemos crer no que as Escrituras Sagradas nos dizem. Deus está velando por nós. Seus olhos examinam os filhos dos homens. Deus odeia a injustiça e a perversidade, mas ama o justo e aquele que nele confia. Este possui a gloriosa esperança de vê-lo. Os propósitos divinos não serão frustrados. Ele, o reto juiz, realizará plenamente a sua vontade. Portanto, confie e espere nele, pois sua confiança e a sua esperança não serão em vão, nem serão frustradas, porque estão firmadas em Deus, o Eterno. No tempo certo, Ele nos recompensará, trazendo sua graça, o seu favor sobre nossas vidas. Creia. Deus te abençoe. Este é o devocionário de hoje do Reverendo Samuel Pinheiro, da Igreja Presbiteriana do Brasil, do bairro Belvedere. Tenham todos um dia abençoado, no nome de Jesus. Forte abraço. Tchau.
0: Obrigado, Pastor Samuel Pinheiro. E agora vamos com o programa O Semeador, chegando música para você. E vamos louvar o nome do Senhor Jesus com música. E quero oferecer a quem está conosco aqui na nossa programação de hoje para você, pela Rádio Rumo ao Sertão, na cidade de Mossoró, o país de Mossoró. E quero mandar música aqui para... Alô, alô, alô, alô, você que está conosco aqui, a irmã Rígia Smith. Aí, em Governador de Salzado, na escuta do programa, também conosco, Antônio Paulino, desde cedo. Irenberg Lopes, também desde cedo conosco. Ingrid Lopes Nova, nossa escritora, lá na cidade de Recife, Pernambuco, presbítero. Ah, no Carlos de Abrim, conosco. A irmã Gisela Henrique, aí em Recife, Pernambuco, também conosco. Na nossa programação para você, aqui pela Rádio Rumo ao Sertão, mando para o presbítero Valdir Silva, lá na cidade de São Paulo, né? Olha, Luciano Oliveira, em Pau dos Ferros, a irmã Gislaine Marquesan, também conosco, chegando agora, olha, João Batista, lá do Sítio Córrego 2, desde cedinho conosco aqui na nossa programação. Chegando agora o prefeito Gumecino Esporte, aí de Volta Redonda, onde me hospedou várias vezes para pregar aí nas igrejas. Olha, o Ziel Gonçalves também conosco desde cedo. E também o missionário Francisco Teixeira, lá de Antônio Martins, o meu querido reverendo Josiel Matos Eunice, aí no sul do Brasil. E hoje ele às 14 horas traz o programa pelo YouTube, o Facebook, pelos Campos do Brasil, da Junta de Missões Nacionais. O pastor José Ayrton Andrade em Natal, meu querido Marcos Pereira, também chegando agora no nosso programa, olha aí, na nossa programação. Alcino Mendes, também conosco, desde cedo. Admilson Assis Marinho, reverendo Edmilson, aí em Fortaleza, aí no Ceará. Também conosco Adeilton Santos de Souza, né? É isso aí, conosco. Antônio Andrade, pastor aí em São Paulo, meu querido Paulo Ivo, da Junta de Missões Nacionais. O pastor Djalma Bezerra, aí no sítio Estância, em Felipe Guerra. Olha, Maria Luzineide, aí em José da Penha. É a mãe do meu querido Adiel, esposa do Elzinho, aí em José da Penha. Olha aí, Verônica Oliveira, em Limoeiro do Norte, no Ceará. Também presente aqui no nosso programa de hoje para você, o nosso irmão Diacir Silva, lá de Patu, Rio Grande do Norte. Meu querido reverendo Carlos Eduardo Aranha Neto, É, o pastor da igreja cristã de Campinas, São Paulo, da primeira igreja, e é o coordenador do CPO, é isso aí, da IPB, é o nosso, é um dos secretários do Supremo Conselho Nacional, né? É isso aí, então, mando também para Aguinaldo Duarte Faria, pastor aí na Moca, em São Paulo, onde estive lá pregando na igreja dele aí, na Moca, em São Paulo, né? Também o Adma Bento Sobrinho também conosco aqui na nossa programação, né? Vamos agora com música, vamos lá! E quem canta agora para você aqui no nosso programa, vamos ouvir louvor de adoração a Deus aqui pela rádio Rumo ao Sertão, na cidade de Mossoró, o país de Mossoró. Você vai ouvir a cantora Mara Lima cantando Em Memória. E depois você ouve a Sombra da Cruz, primeiro a Sombra da Cruz com o nosso cantor Felician Amaral. Tá? E depois Em Memória canta Mara Lima. Dois louvores para você. Vamos ouvir.

Paulo Senador, chegando a hora certa para você. São 8 horas e 24 minutos. E chegando agora as notícias do Jornal Avanço Missionário. Programa O Semeador para você.

0: Programa do Semeador, chegando às notícias do jornal Avanço Missionário. Vamos ficar por dentro de tudo, tudo, tudo que acontece no mundo gospel. Vamos com as notícias.
1: 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Obra Santa do Espírito é o trabalho do Senhor Jesus realizado por todas as igrejas reconhecidamente evangélicas. Igrejas presbiterianas no Brasil e no mundo plantadas pela IPB. Igrejas presbiterianas no Rio Grande do Norte e no Ceará plantadas pelo projeto Rumo ao Sertão. E vamos para as notícias do projeto Rumo ao Sertão e as notícias do Brasil. Domingo.

Chegando agora as notícias do jornal Avanço Missionário para você ficar por dentro de tudo o que acontece no mundo gospel. Jornal Avanço Missionário, ano 29, Jornal Eletrônico Diário, número 1794. 10 de junho de 2026. 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O editorial de hoje: as viagens missionárias dos missionários Barnabé e Saulo são estímulos para os missionários de hoje viajar para a pregação do Evangelho e a plantação da igreja. E vamos para os cartazes do nosso programa de hoje para você aqui pela rádio Uma ao Sertão. Primeiro cartaz: o calendário de 2026. Hoje, dia 10 de junho de 2026. O versículo: foram até Seleucia e dali navegaram para Chipre. Atos 13, de 1 a 12. E o cartaz número 2, o avanço missionário de Campo Grande, vai ser uma benção, olha que benção, né? Dia 20 agora de junho, na cidade de Campo Grande. Você não pode perder, olha, vai evangelizar, tá? Cartaz número 3, culto de celebração da ceia, ou melhor, culto de posse do pastor Jefferson Laia, lá na cidade de Jaguaribe, no Ceará, neste sábado, dia 13. Olha, cartaz número 4, curso bíblico, o recado de Deus, né? Tá bom? Olha, o curso bíblico, o recado de Deus, para você. E vamos para as manchetes das notícias internacionais. 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Da fonte Guia-me: extremistas hindus invadem igreja e deixam mais de 25 cristãos feridos na Índia. Eita perseguição, né? Eita nação da besta do mar e da besta da terra. Besta do mar, que é contra Jesus e a igreja, o país, né? Besta da terra é quando o país não é contra, mas os segmentos são contra, né? Até mesmo partidos, né? Tá bom? A fonte de notícias: Portas Abertas. Jovem arrisca a própria liberdade para ser batizado no Iêmen, outro país da besta do mar. Olha, fonte gospel: terremoto nas Filipinas. Cristãos respondem à tragédia com envio de ajudas aos afetados. E vamos para as notícias nacionais. Olha, nesta terça-feira, neste sábado, o curso bíblico Recado de Deus estará com o plano de evangelismo pessoal, treinamento dos irmãos da igreja para o evangelismo pessoal no avanço missionário, que será dia 28, um dia depois. E você vai ter aí, ó, simulação de uma visita para a entrega de Recado de Deus nas residências de dois em dois, no discipulado pós-avanço. Caraúbas, Rio Grande do Norte,
culto de adoração a Deus na Segunda Igreja Presbiteriana, na direção do reverendo Giovanni Almeida. E mais 5 cartazes. Conexão com Deus, toda segunda-feira às 20 horas, na Igreja Presbiteriana de Pinheiros. Também toda segunda-feira às 20 horas, expondo as Escrituras na Primeira Igreja Presbiteriana de Recife. Programa O Semeador, cartaz do pastor Samuel Pinheiro, que traz a meditação, pastor Arival Dias Gasmiro, que traz a mensagem diária, e o pastor Max Nais, que traz aí a devocional pastoreando no deserto. E vamos para a página número 2. Na parte de cima, né? Na coluna direita, meditação hoje comigo, com eu. Abandonem toda maldade. 1 Pedro 2, de 1 a 13, a 15ª parte. Leia aí, que é do nosso livro aí, que está no prelo, a primeira e segunda carta de Pedro. Ok. Quixeré, no Rio Grande do Norte, no Ceará, Quixeré, no Ceará. Né? Culto de adoração a Deus na Igreja Presbiteriana, na Lagoa da Casca, né? Em Lagoa da Casca, na direção do reverendo Deusdete de Souza. E a campanha de oração para o avanço missionário de Campo Grande, Rio Grande do Norte. Você não pode perder de orar, meu irmão. Vamos continuando a oração. Então vocês me invocarão, se aproximarão de mim em oração, e eu os ouvirei. Jeremias 29 e 12. Estamos orando, pedindo as bênçãos de Deus para o avanço. A viagem dos nossos missionários, André, pelo agendamento das pessoas que vão receberem os evangelistas, a entrega do recado de Deus de dois em dois. Quinta, folhetagem. Sexta, pela alimentação. Vamos orar. Sétimo, pelo treinamento deste dia 13. E mais motivos de oração. 8, por decisões a Cristo. 9, despedido de visitas. Se você está na lista, dê um sinal que vai continuar e outros irmãos podem entrar. Ok. Nós temos o encerramento da live de oração no dia 19, uma live onde teremos 70% do tempo de oração. Você que está inscrito vai ser escalado aqui para orar. Ok. Então vamos aí com mais notícias na página 3 agora. Destaques aqui para você, aqui pela Rádio Rumo ao Sertão, na cidade de Mossoró, o país de Mossoró. Na página 3, na coluna à esquerda, evangelização. Atos 15, 3. Encaminhados, pois, pela igreja, atravessaram as províncias da Fenícia e da Samaria, e narrando a conversão dos gentios, causaram grande alegria a todos os irmãos. É a 13ª parte do artigo do livro de Atos Apóstolos, pastor Marcos Severo, no prelo. E vamos para o resumo das notícias gerais. Suspensão da vacina da dengue do Butantan. Próximos passos. Leia essa matéria aqui no nosso jornal. Mais uma matéria. Instagram finalmente permite
reorganizar a grade de publicações do perfil. Saiba como. Leia todas essas notícias. Também o recado de Deus aqui para você. E o recado de Deus passo a passo. Aqui o livro para você aprender. Termina aqui a obra santa do Espírito que ninguém detém.

E aqui também no Jornal das Notícias, agora vamos para o programa 62, chegando agora a hora da oração. Alô, alô, Peter Valketenen, no Rio de Janeiro, vamos orar, meu irmão. Chegou a hora da oração e eu quero formar a rede de oração intercessão internacional, a oração da fé.

E vamos formar a rede de oração e intercessão internacional, a Oração da Fé, já aguardando aí a comunicação do presbítero Peter Valketenen, do Rio de Janeiro, que vai trazer a Oração da Fé no nosso programa de hoje para você. Eu quero formar a rede de oração e intercessão internacional, a Oração da Fé, um momento muito importante de intercedermos por aqueles que estão precisando de oração, que estão precisando da bênção de Deus na sua vida. Eu quero orar com você agora, com o presbítero Peter Valketenen, diretamente do Rio de Janeiro, aguardando a sua comunicação para nós, então, agora formar a rede de oração e intercessão internacional, a Oração da Fé. Vamos orar com o presbítero Peter, mas vamos primeiro fazer aqui a formação da rede de oração e intercessão internacional, a Oração da Fé. Vamos orar com a nossa irmã Rízia. Alô, Rízia Schmidt aí, em Governador de Cerro Rosado. Vamos orar com meu querido Marcos Pereira, aí a irmã Rízia pede aqui que ore pela sua família, seus filhos, eu, Rayane e Alisson. Vamos orar. Eu já estou orando aqui constantemente, né? Tá certo? E também pelo irmão Samuel Ferreira. Vamos orar com Marcos Pereira, também aqui no nosso programa. Vamos orar com o Ireberg, que mostrou Antônio Paulino. Vamos orar com a irmã Gisele Henrique, aí em Recife, Pernambuco, da Nossa Hebron. Orar com o presbítero Arnô Carlos de Amorim. Vamos orar com a irmã Maria Vila Neide, lá em Queimada, na Bahia. Com Josiane Dias, aqui na cidade de Mossoró, Rio Grande do Norte. Com Luciana Oliveira, lá em Paulo dos Ferros. Vamos orar com você. Olha, Armando Oliveira, em Campinas, São Paulo. Oziel Rodrigues. Oziel Gonçalves. Vamos orar, né? Também com Francisca. Vamos orar com Jairinho Cavalcante. Jairo aí em Pereira, no Ceará. Com José Matos Eunice. Vamos orar do sul do Brasil, e hoje à tarde tem um programa dele aí pela Junta de Missões Nacionais, às 14 horas, nos canais do YouTube e Facebook da JMN. Vamos orar com o reverendo José Ayrton Andrade, em Natal. Vamos orar com Oziel Rodrigues, pastor aí no Rio de Janeiro. Vamos orar com o grupo de Esdras, também vamos orar com o missionário William Medeiro, de Pombal, mas que está em Guaporé, no estado de Goiás, missionário da Junta de Missões. Vamos orar com o presbítero José Roberto Abrechet, da Confederação Nacional dos Homens. Com o reverendo Cid Caldas, aí em São Paulo, presidente do Mackenzie, também vamos orar com Adeilton Santos, Adalberto Júnior. Vamos orar formando a rede de oração. Jairo Francisco Ribeiro, de Goiás, com a IPB de Porto Alegre, os irmãos aí, irmão Francisco, pastor João Fernandes, Rita, todo mundo aí, Yara. Olha, Maria Luzineide, aí em José da Penha. Vamos orar com vocês ligados conosco na nossa programação. Com o Igor Moraes, aqui do bairro da Igreja do Carnaval. É isso aí. Vamos formando a rede. Alô, Peter Valketenen! Chegando agora a hora da oração. Oramos ainda para o Washington Luiz, aqui na cidade de Mossoró.

0: Aldeísa Costa, lá em Senador Pompeu, no Ceará. E vamos, olha, já chegando aqui o telefone, já chegou aqui o presbítero Peter Valquetene, e vamos agora para a oração da fé, também para Abigail de Jesus. Vamos orar nesta manhã maravilhosa de quarta-feira, né, com o presbítero Peter Valquetene. Alô, Peter! Alô, alô, Peter! Mais uma vez participando do nosso programa, presbítero Peter, e ele vai fazer agora a oração da fé. Bom dia mais uma vez, Peter, do Rio de Janeiro.
1: Bom dia novamente, pastor Marcos e todos os ouvintes da Rádio Rumo ao Sertão. Chegou a hora da oração, a hora que nós nos juntamos para orar ao nosso Deus, ao nosso Pai Celestial. E nós sabemos que Ele ouve a oração do seu povo e atende conforme a sua vontade. A gente sabe que a vontade dEle é sempre boa, perfeita e agradável. Então vamos orar com fé. Nosso Deus e nosso querido Pai, nós te louvamos, Pai, por esse privilégio que nós temos de estar diante de Ti, de abrir o nosso coração diante de Ti, de saber que Tu és o nosso Pai Celestial e que Tu nos amas com amor muito além da nossa compreensão, Pai. Queremos Te agradecer por esse dia, queremos Te agradecer pelas bênçãos que nós temos recebido, pelas soluções, pelas curas, pelas libertações e os livramentos que Tu tens efetuado na nossa vida, na vida dos nossos familiares e amigos, na vida dos nossos irmãos na igreja, em todo o mundo e em todo o tempo, Pai. Te agradecemos, Pai, por isso. E queremos colocar diante de Ti as pessoas que estão enfermas em casa ou nos hospitais. Tu és o Deus, o médico dos médicos, e Tu podes fazer muito mais, aliás, infinitamente mais do que tudo quanto pedimos ou pensamos, segundo o Teu poder que opera em nós. Usa, Senhor, a medicina e também a Tua mão poderosa e sobrenatural de cura para trazer cura a essas pessoas, Pai, conforme a Tua vontade. E que Tu dês paz ao coração, não somente dos enfermos, mas também de todos aqueles que os acompanham, e sabedoria para os médicos e os profissionais que estão cuidando. Que em tudo a Tua mão se faça sentir. Oramos, Pai, pelos enlutados, que Tu possa, Senhor, consolá-los na sua tristeza, na saudade que eles sentem, Pai, que Tu possa trazer a verdadeira paz que excede todo o entendimento. Oramos, Pai, pelas pessoas que estão desempregadas com dificuldades financeiras, que Tu possas abrir portas de oportunidade e suprir essas necessidades. Oramos, Pai, pela tua igreja, ou melhor dizendo, os missionários, os evangelistas, pastores, todos aqueles que militam na Tua causa, que Tu possas guardá-los, que Tu possas animá-los, que Tu possas ungir a Tua palavra na boca deles, para que pessoas sejam alcançadas com as boas novas da salvação. Oramos, Pai, pelo nosso país, que Tu possas cuidar do Brasil e trazer dias melhores para o nosso país. Fortaleça, Senhor, a Tua igreja, fortaleça o Teu povo, que em tudo, Senhor, desde já nós queremos Te agradecer pelas coisas que Tu já fizeste, pelas coisas que estás fazendo e pelas coisas que Tu ainda farás. Nós oramos e agradecemos, Pai, em nome de Jesus. Amém.
0: Obrigado, Peter Valquetene. Com a oração do presbítero Peter, encerramos aqui o programa de hoje, nesta quarta-feira. E se Deus quiser, te volto amanhã. E Peter também no Bom Dia Amanhã. Olha, muito obrigado a todos vocês. Que Deus abençoe. A nossa rádio é 24 horas no ar. E nosso programa é de 6, por enquanto, 6 às 8. Vai ser de 7 às 8. E estaremos aqui com você pela IPPTV, estaremos aqui pela IPPTV e pela TV Rumo ao Sertão, aqui pela rádio Rumo ao Sertão, na cidade de Mossoró, o país de Mossoró. É isso aí. Olha, muito obrigado a todos, fiquem todos na graça e na paz do Senhor Jesus. Shalom, shalom, Adonai, paz, paz do Senhor.

que faz chover, Senhor. Derrama água sobre o sedento, Senhor. Rio sobre a terra seca, Senhor. Nós profetizamos a transformação de todo o deserto, toda a terra seca, toda a terra árida, num verdadeiro manancial para o louvor da tua glória, Senhor. Profetizamos o derramamento de uma água pura, de uma água limpa, sobre a tua igreja, sobre esta terra, sobre a nossa nação e sobre as demais nações, Senhor. Profetizamos um verdadeiro avivamento, algo genuíno, que seja uma obra do teu Espírito Santo, revelando as coisas mais íntimas do teu coração, Senhor, para o teu povo. Sim, faz chover, Senhor. Oh, faz chover, Senhor. Profetizamos também a transformação dessa cidade. Profetizamos a santificação dessa cidade, Senhor.

para proclamar as tuas virtudes, proclamar o teu poder, a tua autoridade para o Rio de Janeiro e para todo o Brasil, Senhor. Faz chover, Senhor. Faz chover sobre nós, Senhor. Faz chover sobre o teu povo, Senhor. E transforma radicalmente.

Isso que nós estamos vivendo hoje é a concretização de um desses sonhos. E muito, muito mais. Eu sei que o Senhor tem e vem. Porque os sonhos e os planos de Deus, eles jamais se frustrarão. Você também, meu querido. Feche os seus olhos quando o mar estiver agitado. Quando tudo parecer contrário. Feche os olhos. Contemple uma só coisa.

sei que o Senhor não negará bem algum aos que andam corretamente. Eu te busco, Senhor, eu te busco com todo o meu coração, com todo o meu coração.

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és o Deus que jamais falhou. Tu és o Deus que não pode mentir. Tu cumpriste as tuas promessas na vida de Abraão, de Isaac, de Jacó. E eu sei que o Senhor cumprirá também as tuas promessas na minha vida. Eu sei que os teus olhos estão em mim, Senhor. Oh, aleluia.

podem passar os dias, podem passar os anos. Confia, meu amado, Ele trabalha para aqueles que nele esperam. Todas as palavras que Deus disse se cumpriram, e assim será na tua vida, meu querido. Mas quem sabe você não está vendo. Na verdade, você não precisa ver. O que você precisa é crer, porque Ele fará. Toda promessa passa pelo teste do tempo. Ele está provando o teu coração. Ele está forjando o teu caráter para que você desfrute.

que estão em casa. Um dia você cantou uma canção de amor a Jesus com todo o seu coração. Um dia você amou a Jesus com todo o seu coração, com toda a intensidade do seu ser.

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Somente Tu és o Deus do impossível, Senhor. E não há outro além de Ti. O meu Deus é o Deus do impossível. Aquele que me sustenta, que me levanta. Oh, Senhor, venha em meu favor.

jovens, crianças, para serem usados, usados pelo Senhor Jesus nesse tempo, nessa geração.

0: Quantos apaixonados nós temos aqui? Levanta suas mãos para os céus e diga assim comigo: Senhor,
1: Senhor,
0: eu estou.

Oh, aleluia. Tu és o Deus que jamais falhou. Tu és o Deus que não pode mentir. Tu cumpriste as tuas promessas na vida de Abraão, de Isaac, de Jacó. E eu sei que o Senhor cumprirá também as tuas promessas na minha vida. Eu sei que os teus olhos estão em mim, Senhor.

Podem passar os dias, podem passar os anos. Confia, meu amado, Ele trabalha para aqueles que nele esperam. Todas as palavras que Deus disse se cumpriram, e assim será na tua vida, meu querido. Mas quem sabe você não está vendo. Na verdade, você não precisa ver. O que você precisa é crer, porque Ele fará. Toda promessa passa pelo teste do tempo. Ele está provando o teu coração. Ele está forjando o teu caráter, para que você

Este sentimento de estar preso e não poder sair. Angústia de querer alguma coisa.